9.0, o som do Metro to a Nation Rocking 96. Metro LA. Break pros anos 90, né? Electro. Antes teve o Orbital com Kane Trink Wassa, 94. Teve também o Left Field Song of Life. Versão original, no single que saiu em 92, certo? É uma versão bem diferente da versão que tá no álbum Leftism, que é o primeiro do Left Field, lá de 95. Antes do Left Field teve o LA Mix, Mysteries of Love, de 90, mais pro R&B, né? Acid Jazz, e a gente abriu com 808 State com a Bjork, Oops! Ups, é de 91. Eu sou o Carlinhos Cundi, esse é o Pool 9.0. Vou falar multiverso. Ai, cara, é complicado administrar. Bora lá, 9.0 em 26, mais underground do que nunca. Continua nessa praia aí dos breaks. Break beat, eletro, quebradeira, techno, tudo junto. Esse aqui é o som do M5 Sanctuary 95.

Aí brincou, né? Aí estão falando de gente grande, cara. Todd Terry. Make the Beat Pound, 92. Conhecia essa, não? É por isso que em 26 o 9.0 tá mais underground do que nunca. Antes teve o Robert Armani, não confundir com o estilista Armani. Invasion 93. Teve também o Deep Creed com Can You Feel It, 94. Cultural Vibe, Mafum Bay. Essa é original de 86, mas essa versão que a gente ouviu já é um remix ali dos anos 90, certo? Tá valendo. Segunda, da segunda meia hora, Armand Van Helden, Break the 80s, 95. Te abriu com M5, Sanctuary. Sanctuary. 95. Foi isso, gurizada. Esse foi o 9.0 dessa sexta e desse sábado, certo? Tá ouvindo a reprise? Muito bem. Tá ouvindo no sábado? Na sequência tem o Rui Bala featuring Marcelo Tiberê com o Music Express. Tá ouvindo na sexta? Versão inédita? Na sequência, o Quezinho, volume 12. Depois, Paulinho Ribeiro. 0.0. Eu sou o Carlinhos Cude, produção, locução, mixagens e picaretagens. Não tem nossa, não tem. Não tenho redes sociais, graças a Deus. Contate-se lá no WhatsApp da Pool, 11 943244662. A você, fico muitíssimo grato pela audiência. Forte abraço, cuide-se bem e até.

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8: Muito bem, boa noite no ar aqui pela PU FM, volume 12. O melhor da house music e suas variações.

vir com um set sensacional. Já abrindo o set com Mickey Moore and da and T. E os vocais de Angela Johnson, Inden Stone, Digão.

0: FM, o destaque DayZ Is This Love. Sendo assim, a edição de hoje chega ao fim. Volto na terça-feira às 10 da noite aqui pela PU FM. A você, uma boa noite e um excelente final de semana. Falamos, beijo, abraço, tchau.
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digitais da Pool. No comando da nave 0.0. Temperatura em queda de 18 para 17. E pegando aqui já a gargantinha, não dá pra falar muito hoje não, hein? Nossa tripulação já postos aqui. DJ Tony Caldeira, junto com a regimentação técnica de Caio Eduardo e Milton Rabelo, direto da Filadélfia, com altas viagens aqui. Nosso WhatsApp é aberto para você, 943244662, código 11 São Paulo, ok? Vamos juntos nessa viagem espacial imaginária que começa agora. Aumente o volume. Quase que a voz não sai.

0: Abraço a toda a galera aí na Chapada Diamantina, hein? Pra lembrar que essa versão tem o trabalho do DJ Span aí. Esse DJ Span tá botando pra quebrar, hein? Não é fraco, não. Bom, vamos lá. Altitude em ascensão. Alô, base. Pra mim, aqui aparece já 300 km de altitude. Com vocês aí. Ok?
1: 0.0 spacecraft at 300,000 meters altitude.
0: Thank you so much, guys. 300 km de altitude em ascensão. Vamos obtendo agora aqui com uma galera da pesada.

0: Progressive aqui de Tony Caldeira com John Julius Knight. So what is a jazz thing?
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3: Foi no dia 4 de janeiro de 1958 que a Rádio Eldorado de São Paulo, pertencente ao grupo do jornal O Estado de São Paulo, iniciou as suas transmissões. 17 anos depois, no ano do centenário do mesmo jornal, a 1º de outubro,

0: programação especial de despedida.
1: Manifestantes se reúnem na Paulista contra fechamento da Rádio Eldorado.
2: Mais uma emissora tradicional vai deixar de existir. Exatamente, estamos falando aqui da Eldorado FM.
3: A emissora é uma referência em comunicação?
4: Eldorado, o amor da minha vida.
5: Cerca de 400 pessoas se reuniram no dia 3 em frente ao vão livre do MASP, na Avenida Paulista, em protesto contra o fechamento da icônica Rádio Eldorado.
6: O Grupo Estado, do Jornal Estado de São Paulo, confirmou que a Rádio Eldorado vai encerrar suas atividades.
7: É uma rádio sem jabá, é uma rádio com liberdade criativa.
8: Fim de uma emissora de rádio, uma importante emissora de rádio aqui de São Paulo, capital.
9: Durante quase 70 anos, esse Eldorado foi encontrado em um local chamado rádio.
10: Tô escutando aqui o último dia de transmissão da Rádio Eldorado.
1: Quase 70 anos de história. Vai fechar no dia 15 de maio. Isso mesmo, a lenda de São Paulo tá morrendo.
11: Um veículo mais capaz de fazer uma transmissão digital do que o rádio. Muitas provas aqui.
12: Depois de tantos anos de música, histórias e encontros, a Rádio Eldorado encerra suas operações até o dia 15 de maio.
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13: Pois é, gente, ontem a Eldorado encerrou suas transmissões. Uma rádio icônica. Foi a primeira FM que eu vi na minha vida, acredita? Eu me lembro como se fosse hoje. Uma rádio que se manteve sempre com o mesmo conceito: levar informação e música da melhor qualidade. Eu espero que muito em breve essa decisão dos Mesquita seja revisitada e que eles encontrem parceiros para continuar esse histórico icônico da Eldorado. Nessas últimas três semanas, se falou muito sobre o encerramento da rádio. Nós aqui, o Marcelo e eu, conversamos muito nessas últimas semanas sobre como poderíamos ajudar em, sei lá, oferecer uma plataforma digital para que a rádio não parasse. Afinal de contas, a maioria das pessoas hoje acessa a rádio pelo aplicativo, pelo celular, o computador, enfim, tirando o carro, né? E tem carro até que nem tem mais rádio, enfim. A central multimídia já oferece uma coisa muito mais mão na roda, né? Aproveito aqui para parabenizar João Lara Mesquita, que fez um trabalho brilhante durante todo o tempo dentro do grupo. Ao André Góes, que seguiu brilhantemente aí, e toda a galera da Eldorado. Parabéns a todos vocês. Eu também fiz parte dessa história, viu? Eu fui voz padrão da Eldorado por uns bons anos. É isso, gente. Grandes mudanças, grandes vitórias. Nada nessa vida é por acaso. Tudo tem a sua razão de ser. Então, eu passei por isso lá na Nova FM quando a gente foi todos nós demitidos. Mas muita coisa mudou, muita coisa boa aconteceu. Vamos fazer a nossa reentrada na atmosfera. E quanto tempo a gente... Em quanto tempo estaremos em solo? Alô, base? Alô? Hello, guys.
14: 4 minutes, 30 seconds.
13: Thank you so much. Em 4 minutos e meio estaremos em solo.

Paulinho Ribeiro. Tenha um abençoado fim de semana. Continue com Deus, hein? E olha, nunca desista dos teus sonhos, por mais impossíveis que eles te possam parecer. Tá chegando.

0: 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Tchau.
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5: 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O chocolate foi usado como moeda. Os maias e os astecas usavam grãos de cacau como forma de pagamento, além de usá-los para fazer uma bebida amarga que consideravam sagrada.
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0: Salve, salve! Sejam todos muito bem-vindos à melhor programação. Bora começar mais uma edição do The Groove? Melhor da música eletrônica no seu rádio. Eu sou Cassiano Silvério e te acompanho na próxima hora trazendo os grandes lançamentos da música eletrônica e da House Music na última semana. No segundo bloco, uma mistura de piano e House Music. Já no primeiro, No Disco Trip. No Disco da melhor qualidade no bloco com tracks de Purple Disco Machine, Mark Lower, Jay Caruso, Flush. E pra começar, tem Sam Carlson, Magnolia, Sweet Love, Birdie Remix. Então dá um gás no volume. Tá começando mais uma edição da The Groove pra todo o Brasil.
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0: tá curtindo The Groove em todo o Brasil, e esse é o som da Jay Caruso, A.J. Lewis and Nostapas, Now Original Mix da Crossfade Records de San José, Costa Rica, pra gente lembrar de Make Fade in Whitehead and Nostapas Now do ano de 1979. Antes, Flush Battle Blank Extended Mix da Glitterbox de Londres, e começamos com Son Carson Magnolia Sweet Love Birthday Remix da Reloved de Londres, Inglaterra, e vem chegando agora no The Groove Mark Lower, Floor de Moore, The Mess with Disco Extended Mix. Esse é The Groove, música eletrônica de altíssima qualidade, é só aqui.
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0: E com essa sonzeira do Purple Disco Machine, novo som, Bad Company Original Mix da Sweated Out de Sydney, Austrália, com samples de Yazoo, Situation, do ano de 1982. Antes, Mark Lohrer, Fleur de Moore, The Mess With Disco Extended Mix da Sakura Music de Lille, França. Muito obrigado a você que tá curtindo nosso programa em todo o Brasil, pela PUA FM de São Paulo, pela Pop 95 de Montes Claros, Minas Gerais. Acesse sempre os nossos canais, nosso Instagram, @TheGrooveBrasil. A gente vai pra uma pausa rápida, na sequência tem muito mais, tem piano e house music, não sai daí, a gente volta já.
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0: Estamos de volta com The Groove, o melhor da música eletrônica no seu rádio. Conforme eu prometi, agora é house e piano marcando presença na pista com tracks de HP Vice, Juanan, DJ Fudge, Solista, Carmina Dai. E pra começar, tem Damok, Elias Mia, Send Me Some Love, The Jag Remix. Esse é o The Groove, música eletrônica de altíssima qualidade do mundo inteiro, exclusivo pra você.
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0: clássico sensacional, Soul Searcher Feel in Love, nova versão do DJ Food, lançamento da Soul Freak Deep de Fort Lauderdale, Flórida. Pra lembrar de Soul Searcher Feel in Love, Part 1 de 2003. Antes, solista Carmina Dye, Love and Life, Mick Moria de T Extended, Mix da Groove Culture de Jesse Anconitali. Pra começar, você curtiu da Mock Elis Mia, Send Me Some Love de Jag Remix da Soul Freak de Fort Lauderdale, Flórida. Vem chegando agora no The Groove, Juanan, You Are the Freak. Esse é o The Groove, a história da música eletrônica passa por aqui.
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0: E com essa sonzeira da HP Voice, KPT Go Deeper Extended Mix da Groove Culture Deep de Jesse Ancona Itália, a gente encerra mais uma edição do The Groove. Antes, você curtiu com Juanan You Are The Freak Original Mix da Big Speaker Music de Júpiter, Flórida. Muito obrigado a você que curtiu o nosso programa em todo o Brasil pela Pop 95 de Montes Claros, Minas Gerais, pela PU FM de São Paulo. Acesse sempre as nossas mídias sociais, arroba The Groove Brasil, Instagram, Facebook, Twitter e agora também Threads. Eu vou ficando por aqui, mas já tem muito mais música de altíssima qualidade. Estou de volta semana que vem com muito mais música eletrônica, sempre com altíssima qualidade. Eu, Cassiano Silvério, aqui Curitiba, Paraná. Aquele abraço, Juízo Viu, fui!
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0: Pool, que bacana essa rádio que me empolga. Aliás, a Pool, a original Pool, a 89.1 no Daio de São Paulo, foi uma rádio que me ajudou a me moldar como locutor. Então lá eu tinha grandes ídolos, né? Tinha Milton Vesse, Paulinho Veronese, Julinho Mazei, enfim, até o César Filho fez parte da Pool. E aquela locução do Julinho, aquilo me ajudou muito, que eu tinha uma fita da Pool que eu ficava ouvindo o dia inteiro. E aquilo foi me ensinando o time do Julinho, enfim, me ajudou muito hoje na minha comunicação. Uso ainda na TV, uso no rádio. 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Tenho grande orgulho de fazer parte, né, das pessoas que trabalham e trabalharam na Pool Web Rádio, né, eu com o programa Interferência. Parabéns, felicidades.
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2: O primeiro computador do mundo pesava mais de 27 toneladas. Foi construído na década de 1940 e ocupava uma sala inteira, consumindo mais energia do que uma casa grande.
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3: Existem bibliotecas infantis em lugares inusitados. Camelos levam livros a vilarejos no Quênia. Na Noruega, existem barcos biblioteca. No Brasil, ônibus levam leitura a comunidades ribeirinhas.
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1: Adolescentes que leem por prazer têm maior autoestima e se sentem mais preparados para lidar com emoções. É o que diz um estudo do Reino Unido.
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2: Tudo bem com você? Sou DJ Akin e este é o quadro Dr. Sample. Aqui você fica sabendo de onde os artistas, produtores e DJs tiram suas inspirações para criarem novos hits. E nesta edição você ouvirá Gimme Gimme Gimme do grupo ABBA, música de 1979, onde sua base foi extraída para o grande hit de 2005 da rainha do pop, Madonna, Hang Up. Vamos ouvir ABBA, Gimme Gimme Gimme.

0: Este foi o trecho utilizado para a música de Madonna. Repetirei esta parte e acelerarei um pouco. Vocais. Esta é Madonna, Hang Up. Agora todos os elementos. E aguarde a próxima edição do nosso quadro Dr. Sample by DJ Akin da Rhythm Audio Produções. Até lá!
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0: Radio, que legal, cara. 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
2: 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Livros infantis que abordam sentimentos e desafios da infância ajudam as crianças a lidar com emoções como o medo, a tristeza e a insegurança, segundo especialistas em educação emocional.
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6: Fala, gurizada, eu sou Carlinhos Conde, estamos no ar com mais uma edição inédita do Multiverso Pool, são os dançantes de todas as épocas, de todos os gêneros. WhatsApp aqui da Pool, liga lá no 11 943 244 4662. Hoje trago alguns discos de Eurodance que eu tenho aqui, então mais um programa 100% vinil, certo? Passar com uma música que eu adoro, Rosalind Clark, Eris, Steady Go. Let's go, Multiverso Puta no ar.

Multiverso pro som do Labouche, vocais da inesquecível Melanie Totten, infelizmente já falecida, né? Be My Lover, antes teve o Master Boy, I Got To Give It Up, outra vocalista espetacular, Trixie Delgado, essa tá nativa ainda, né? Graças a Deus. Antes teve o Definition of Joy com Stay With Me Forever, o único single que esse projeto lançou, e antes ainda o Too Unlimited, No One. Teve também DJ Bobo Keep On Dancing, vocais não creditados para a vocalista Christiane Lupp nos refrões ali, né, de Keep On Dancing. Gosto muito dessa música, apesar do DJ Bobo ser meio canastrão, assim, né, o rap dele é fraquíssimo. Também acho muito fraco o rap do senhor Captain Hollywood, no projeto Captain Hollywood Project. Porém, o que salva Only With You são os vocais da espetacular Nina Gerhard. E eu adoro essa música, Only With You. Segunda dessa primeira meia hora, MC Siren, The Real McCoy, Another Night. A música voou alto no paradão de singles lá na Hot 100 da Billboard. Lá por volta de 94, 95, mais ou menos. A gente abriu com uma de 90, Roseline Clark, Eddie Steady Go. Eurodance total hoje aqui no Multiverso, certo? E programa 100% gravado no vinil. Duas Technics, um mixer, este microfone e eu. Contatos, liga lá no WhatsApp, 11 943244662. Mas era legal demais acordar lá em 1994, 95, ligar ao rádio e era o dia inteiro de Eurodance. Que legal. Black and white, dancing together. Mais uma das minhas preferidas, cara. Two Brothers on the 14th Floor. Never Alone. Eu não sei o nome dessa cantora, mas vou procurar.

Volt versus Pool, os bons tempos da Eurodance, cara. Extremamente pop, ligeiramente cafona, mas muito divertido, muito legal. Fora que era coalhado de bons cantores, boas cantoras, a Eurodance, não é? Netzwerk, Passion, antes teve o W com Part-Time Lover. Serena, Riding High, General Bass com ICU, Fun Factory, Close to You. E a gente abriu com o Two Brothers on the 14th Floor, Never Alone. Falei que ia pesquisar a vocalista Desiree, a cantora do Two Brothers on the 14th Floor. Grande vocal, hein? Não confundir com a cantora inglesa Desiree. Enfim, 100% vinil hoje aqui no Multiverso. Só Eurodance, certo? Contatos, WhatsApp da Poel 11 943244662. Eu sou o Carlinhos Conde. Não tenho redes sociais. Manda o WhatsApp na Poel, certo? Volto depois do intervalo. Tem mais vinil e mais Eurodance.

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5: Muito bem, estamos de volta, eu sou o Carlinhos Conde, esse é o Multiverso Pool, sons dançantes de todas as épocas, de todos os gêneros, contatos. Eu não tenho redes sociais, portanto, manda um WhatsApp lá para Pool, certo? No 11 94324 4662. Seguimos a nossa jornada pelos anos 90, quando a Eurodance tomou conta das pistas e das rádios. As FMs, né, mais voltadas para dance music ali, mais ou menos no meio dos anos 90, né? Tô tocando só clássicos da Eurodance em vinil hoje e vamos abrir a segunda hora com o som do Nevada, Take Me to Heaven, e os vocais espetaculares da gigantesca Giovanna Bersola. Dá volume, continua o Multiverso. Pum!

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0: Donc je verse pour son de BJ the Prince of Rap, The Color of My Dreams. BJ the Prince of Rap, que era o americano Bernard Green, faleceu em 2023, infelizmente. Aí você viu Culture Beat com Got You Get It, os grandes vocais da Tanya Evans. Teve também Snapsy Delight com vocais não menos espetaculares, né, da Tia Austin. Ainda o Le Click com Tonight is the Night, vocais, mais uma vez, né, da saudosa Melanie Thornton. Ainda o Alexander Nestor Hathaway, de Trinidad e Tobago, para o mundo Rock My Heart. Te abriu essa segunda hora com Nevada Take Me to Heaven e os vocais da italiana Giovanna Bersola. Grande vocalista, excepcional cantora, tá nativa ainda. E que cantou em vários hits da Eurodance ali dos anos 90. Como Play a Hitting, Red Velvet, Projeto Corona também, né? Que muita gente pensava que era a brasileira. Como era o nome da menina mesmo? Ah, cara, esqueci, mas enfim. Todo mundo achou que era uma brasileira, né? Vocalista, mas não. Era a Giovanna Bersola, certo? A brasileira ali só aparecia nos vídeos, nas capas dos álbuns, enfim. Olga de Souza, lembrei, baixou aqui na hora. Olga de Souza, não era ela. Seu multiverso por hoje, todo no vinil, você percebeu que deu umas puladinhas aí? É, vinil é isso, cara. Tem discos aí que eu não ouvia faz um tempinho, né? A intro ali do BJ The Prince of Rap deu uma escorregada, mas tudo bem. Contatos 11 943244662. Não tem redes sociais, certo? Eu, Carlinhos Conde, mas você manda o WhatsApp aí pra Paul. Na sequência, Ian Colin Campbell, o britânico ICMC, Take Away the Color.
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Multiverso Pool, fechamos o programa com uma trinca de canções, todas com vocais da grande Jenny B, a italiana Giovanna Bersola. Play a Hiri foi a última aí com Summer's Magic. Teve também outra da Play a Hiri, né? One, two, three. Teve ainda Red Velvet com Lady Don't Cry. Tudo projeto italiano. E todos com vocais da Jenny B, que ainda cantou no hit da Corona, né? Do Corona, do projeto Corona, né? Que foi The Rhythm of the Night. A gente ouviu também Gotcha, No One to Answer. A Gotcha que apareceu surpreendendo ali no meio dos anos 90, né? Todo mundo achou que ela era europeia, que era um projeto italiano, enfim. Mas não, era a carioca Sandra Maria Gottlieb. Som muito competente, né? Teve ainda o Savage, Only You, que é um remix de 94 para a faixa original. Se eu não estou enganado, é 84 também, 83, 84 por aí. Roberto Zanetti, responsável pelo Savage e também responsável pela produção de vários artistas de dance da Itália. Ali dos anos 90, tipo o W, ICMC, Alexia. Ele fez esse remix 94 para entrar na onda da Eurodance, né? Deu uma atualizada em Only You, que é uma Italo Disco ali do meio dos anos 80. A gente ainda teve o Dr. Alban com Let The Beat Go On. Dr. Alban é o nigeriano Alban Uzomanuapa, radicado na Suécia e formado em odontologia, por isso que é Dr. Alban. Mas fez carreira mesmo na música, né? Não foi distraindo o siso. Enfim, a gente abriu essa última meia hora com ICMC, Take Away the Color. ICMC é o britânico Ian Colin Campbell, produzido ali pelo grande Roberto Zanetti, figura-chave, né, da Eurodance dos 90 também. Foi esgurizada, 2 horas de Eurodance pra matar a saudade. Do tempo que a gente ligava o rádio e era Eurodance o dia inteiro. E a gente tava com um sorriso no rosto. Ah, foi legal, vai. Então, contatos para mim, Carlinhos Conde, que não tenho redes sociais, pode mandar um WhatsApp lá pra Buca, é no 11 943244662. Hoje foi mais um programa 100% vinil. E fico muito grato pela sua audiência, certo? Forte abraço, cuide-se bem e até.

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Dr. Sample by DJ Akin. 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Esse é o quadro Dr. Sample. Seja bem-vindo. Esta é Why Can't We Live Together, de 72, do cantor, produtor, tecladista e compositor Timmy Thomas. Música que, além das suas inúmeras regravações, foi muito sampleada, que é o caso da música Hotline Bling de Drake, de 2015, que utilizou o teclado da introdução. Ouça.

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0: Vocals, Beloved Unlimited Orchestra. As meninas do nosso querido Barry White, imperdível. E no primeiro bloco vamos seguir na mesma linha, com o set de disco music do final dos anos 70, com aquelas que tocavam depois das 2 da manhã. Vamos lá?
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0: The Love Unlimited Orchestra. Foi uma orquestra de mais de 40 instrumentos, formada pelo cantor e compositor americano Barry White, que servia de apoio aí para o artista com um back vocal sensacional, inconfundível. Inclusive, uma delas foi esposa do Barry White, Glodian White, foi casada com ele, com o maestro. Vamos lá, The Best of The Love Unlimited Orchestra.
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3: Alô, galera sintonizada na Pool Web Radio. Aqui quem fala é o DJ Iraí Campos. Ah, eu não vou mandar um alô, não. Vou contar a história que eu tive com a Pool. Eu sou do primeiro time, fui contratado, gente. Eu estava na Jovem Pan e o resto da galera que veio praticamente quase a equipe toda da Band FM Bandeirantes na época. A gente ficou um tempo lá, o estúdio ainda estava em construção e a gente já estava contratado, registrado e recebendo ótimos salários na época. Quem começou o time foi eu, Pablo, César Filho, Joca, patrulheiro João Carlos Ribeiro, Ricardo Guedes, aí depois veio Gregão, veio Lisandro Antônio, Julinho Mazei, que veio dos Estados Unidos, então veio com uma força total. Eu, além de fazer o programa, eu era um funcionário da rádio, editava as músicas, montava os comerciais, enfim, e foi lá que a gente começou a produzir os remixes. Aí eu fiz um do Óculos, tocou bastante na rádio, só com original, sem ter acesso ao master, né? E depois, com sucesso desses remixes que a gente fazia na Rádio Pool, é que abriu as portas pra gente fazer o primeiro remix nacional, que foi o RPM. Enfim, foi uma rádio super importante. Acho que mais uma coisa que eu lembrei agora que marcou demais e ajudou muito no crescimento da audiência, foi com a música You Are The World. O seu Tuta Keno, que já deixou seu depoimento, mandou um compacto. Tinha acabado de lançar nos Estados Unidos e naquela época você não tinha acesso via celular, via correio, sei lá, era tudo muito complicado. E nós lançamos You Are The World, ficamos tocando, acredito que uns 60 dias e ninguém tinha. Todas as rádios ligavam, tentava subornar, tentava de toda forma. E nós gravamos no estúdio com a voz do César Filho, falando todos os artistas da música até fazer a cabeça da música. Michael Jackson, Tina Turner, Cindy Lauper,
4: King Kong, Bob Dylan, Ray Charles, James Jackson, Michael Jackson, Lionel Richie.
5: From the studios of Quincy Jones to Pool FM in São Paulo, USA for Africa, we are the world.
3: Isso mexeu com o mercado, essa música, e o sucesso que a gente guarda até hoje foi lançado na Pool FM. Então é isso aí, galera, sintonizada nas ondas da Pool FM. É um nome que jamais a gente pode esquecer, de uma rádio que revolucionou e trouxe tantas novidades e tocava o que não se tocava em outras rádios na época. Abraço a todos aí, Iraí Campos está indo.
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Salve, seleto fã da Pool! Boa noite! Bem-vindo em mais uma edição do Transition. Para esta parte do programa, trago funk e soul dos anos 80. Abrindo com o quarteto feminino de Nova York, Shades of Love, com Keep in Touch, Body to Body, de 1982. Aliás, este é outro projeto do Patrick Adams, que além do Shades, criou o Music e o Inner Life, que tinha como vocalista principal a Jocelyn Brown, entre outros.

0: que esta foi a Gladys Knight e The Pips, grupo que era formado pelo seu irmão e pelos seus dois primos, When You Are Far Away, de 1983. E ouvimos o som lançado pela Prelude Records, Diane Marie, Eve Waited Much Too, de 1982. Seu início de carreira foi no cenário do rock e do pop canadense, tanto que uma das pouquíssimas artistas da cena dance que já dividiu o palco no mesmo evento festival com Led Zeppelin em 1970. E antes, um dos primeiros grupos de soul britânico a ter o hit número 1 nas paradas R&B dos Estados Unidos, com a música All Honey. Delegation, com o som do seu terceiro álbum, In The Night. A original é de 1981, mas eu trouxe para você uma versão de 2015. O som na voz de Rick Light, falecido em 2021. E ainda rolei ela, a Brenda Taylor, com You Can Have Your Cake and Eat It Too, de 1982. Título dado como metáfora do bolo, de um provérbio inglês, que significa que você não pode ter as duas coisas ao mesmo tempo.
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0: E para esta parte eu separei quatro faixas, focada em vocais femininas e com estilos aí dos anos 70 e 80. Vem aí o Revival House Project com a Mary Pierce e o G.O. Gospel Choir com Take Me to the River, de 2025. A letra é do Al Green, de 1974. E esta está na voz da Mary, que já fez back vocals para lendas como Lionel Richie, Chaka Khan e Donna Summer.

0: E ouvimos We Are Belong, de 2020. É uma composição original, escrita pelo Steve Manofsky com Jay Prayer e o Sam Gray, interpretada pela cantora Amber Van Day. Eu rolei neste set o Soul Avengers e a Sia Lee, Let's Go All The Way, de 2025. A original é da Gayle Adams, de 1982. E ainda ela, que nasceu na ilha de Granada, no Caribe, em 1959. Juliet Roberts, com I Want You. A original é de 94 e este remix do Roger Sanchez é de 2025.
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nesta última parte, trago covers de pós-disco e bug lançado no início da década de 80. Inner City, com Ronnie Simon e Pirates Grey, Back Together Again, de 2022. Original, da Roberta Fleck e do Donny Hathaway, é de 1980.

Michelo, fechando com uma versão zaça feita para o D-Train de 1981, pelo Dr. Parker, com o Sonic Soul Orchestra e o Colonel Abrams, e o Are The One For Me, de 2023. Aliás, o Abrams passou por sérias dificuldades financeiras e de saúde no final da vida, chegando a ficar em situação de rua em Nova York, e tanto que a comunidade House Music, incluindo o Marshall Jefferson, se uniram para ajudá-lo antes de seu falecimento por complicações de diabetes em 2016. E antes, a nova roupagem para o som que fez sucesso com George Benson, de 1980. Give Me The Night, de 2023. Tinari e Nebo. Esta letra foi escrita por Rod Temperton, que também foi autor de Thriller, Off The Wall e Rock Riffle, do Michael Jackson. Nada mal para um ex-operário de uma fábrica de peixes na Inglaterra. E ainda fez uma presa por aqui, o Spencer Morales e a Tasha Larry, I Need Your Love, que transportaram bem para 2021 a canção da Tina Marie, de 1980. Transitions. E aí, curtiu? Ah, então qualquer coisa, comenta lá. No Face, no Insta, corneta lá o Tibério no Whats. Obrigado mesmo é por você fazer parte da audiência da APU e do Transition. Então, continue com a boa música e um grande abraço.

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Fala, gurizada, eu sou o Carlinhos Conde. Tamo no ar com mais uma edição inédita do Pool 9.0 em 2026, mais underground do que nunca. Contatos, liga lá no WhatsApp da Pool, é o 11 943244662. Começar com uma parceria que tinha tudo pra dar certo, mas não foi muito bem nas paradas, não. É o grupo inglês 808 State, pioneiro na eletrônica lá na ilha, mais a cantora da Islândia, uma das melhores cantoras de todos os tempos, não tem nenhuma dúvida, Björk. A música é Oops, da volume 9.0 no ar.